clientes, armando sua semana. Você que está aí resolvendo as últimas coisas, porque você é uma pessoa que trabalha também nos dias domingos. Você que está aí volviendo do trabalho, ou de pronto entrando a trabalhar, você que trabalha de segurança. Você está aí agora trabalhando. Bueno, essa canção la dedico para todos vocês.

0: em la programación de hoy, Prosperidade com Deus, vamos a ver casos verídicos, pessoas que enfrentaram o lado agrio, o lado amargo de la vida, mas hoje desfrutam uma vida bendecida. Sabe, a palavra de Deus diz que há tempo de reír e há tempo de llorar. Você que ha conocido já o tempo de llorar, Deus quer traer para ti o tempo de reír. Quédese com nós. Essa programação é com o propósito de mostrar a vocês que há uma solução para seus problemas. Vamos a essa promo e eu regresso já com todos vocês.
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0: Eu sei que é triste para um padre de família querer atender as necessidades de sua casa, de seu hogar, e não poder porque as portas estão cerradas. É, amiga, amigo, o desemprego atormenta. Por isso é que todos os lunes temos esse clamor, esse culto de fé, essa oração de fé, onde clamamos a Deus e portas se abrem para aqueles que creem. Não é por acaso que você está escutando essa programação. Assim foi para um dia, assim aconteceu um dia com o senhor Edgar Munhoz, que conheceu o tempo de chorar, mas chegou para ele o tempo de sofrer. Ele venceu hasta mesmo a depressão causada por las pérdidas, por el desempleo, por la miséria. Ele saiu adelante. E assim como Deus lhe ajudou ao senhor Edgar, ele também quer ir a ser o mesmo com você. Ponga muita atenção.

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Você quer desalgar? Você quer escrever o que ele está passando? Você quer uma orientação? Aqui estamos dispostos para ajudar-lhe, porque uma palavra pode trazer-lhe uma direção, uma salida a todo o que você está enfrentando.

Todos nós outros, em um determinado momento de nossas vidas, solemos passar por situações e problemas que, por não lograr encontrar a salida, a solução, chegamos a pensar que é impossível vencê-los. Você se identifica com essa frase? Sente que é impossível que seu hogar seja restaurado? Neste momento,

0: Ele tinha vícios, era infiel, chegava molesto e lá maltratava. Viviam em constantes discussões, sem paz, nem carinho, hasta que se separaram bajo el mesmo teto. Quando você mira o panorama da vida de Ángela, você diz, não, isso aqui é impossível. É impossível de um hogar, estando assim, ser restaurado. Deja ella provarte que não foi assim. Acompanhe.
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0: Todos nós outros, em um determinado momento de nossas vidas, solemos passar por situações e problemas que, por não lograr encontrar a salida, a solução, chegamos a pensar que é impossível vencê-los. Você se identifica com essa frase? Sente que é impossível que seu hogar seja restaurado? Neste momento, hoje por hoje, um fim de semana mais chegando, você se sente assim? Aí dentro sujo essa impotência e você ha chegado à conclusão que é impossível ver seu hogar restaurado, você já tirou a toalha, já desistiu de sua família. Mire, meu amigo, por favor, não haga isso. Não desista de sua família. Não desista desse filho, mamá. Não desista desse matrimônio, porque Deus tem poder para restaurar a um que parecia que não era a solução. Como o primeiro caso verídico dessa noite, a senhora Ângela Gonçalves sofria dolores de cabeça, nervios, ressentimento e ódio hacia a seu esposo. Ele tinha vícios, era infiel, chegava molesto e a maltratava. Viviam em constantes discussões, sem paz, nem carinho, hasta que se separaram bajo o mesmo teto. Quando você mira o panorama da vida de Ângela, você diz, não, isso aqui é impossível. É impossível de um hogar, estando assim, ser restaurado. Deixa ele provar-te que não foi assim. Acompanhe.
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Senhor nosso Deus e Padre, em nome de Jesus, um sábado mais chega, um fim de semana mais chega, uma semana se termina, outra está, ó Deus, a minutos de começar. Sem embargo, ó Deus, todo sigue igual. Problemas traz problemas. Essa madre, esse padre, essas pessoas que escreveram no WhatsApp, chamaram para o programa, e todos aqueles, ó Deus, que não puderam chamar, não puderam escrever, aquele que agora está em um hospital, em uma clínica, aquele que está agora em um presídio, essa pessoa, ó Deus, que hasta hoje pensava que era impossível restaurar seu hogar, restaurar sua vida, pelo Senhor mostramos, provamos que não o és. Deus, consagra agora este vaso com água, que haja tu poder e nessas águas, e ao beber de ella, essa pessoa seja livre de todo o mal que estava aí agora, agobiando, atormentando, pensamentos malos, preocupações, tristezas, angústia, soledade, depressão, todo pensamento malo, em nome de Jesus, que agora salga destas pessoas. Deus, que agora tu poder se manifesta. Em nome de Jesus, amém e graças a Deus. Beba de água com toda a sua fé.

Olá, muito buenos dias. Que Deus bendiga a sua vida grande e poderosamente. Estamos aqui em el aire com seu programa La Última Puerta. Programação que tem como finalidade hoje levar a você a ter uma vida econômica transformada. Você que vive com uma situação econômica a la qual você não se encontra bem com esta situação, nós hoje queremos levar a você a ter uma nova vida. Queremos levar a você a ter uma

Você escutou este caso verídico? E eu quero que você sepa que sim, é possível você cambiar. Cambiar de vida, cambiar de história e cambiar de situação. Basta você dar esta oportunidade. Se você dá esta oportunidade, tudo será diferente. Centro-Sul da cidade de Guayaquil, calle Portetre, entre Tulcã e Los Rios. Você que está endeudado, você que está com problemas econômicos, você que não está conseguindo dormir porque se encontra em um mar de desespero, sem saber o que fazer com a situação a qual você está enfrentando neste momento. Eu quero que você abra seu coração e esteja conosco hoje. Em um par de horas, às 7 da manhã, nesse primeiro culto, nós estamos aqui esperando por você, esperando para mostrar-te uma nova vida.

0: És um gosto entrar em sua casa nesta madrugada, em sua alta, em seu local de trabalho, e hablar-lhe a você que está sofrendo, você que nos escute a hora e você sofre com depressão, você tem ganas de suicidar-se, você a pensar em desistir de todo, você que já não sabe como encontrar uma solução para os problemas econômicos que você está passando. E nesta madrugada, nós queremos e podemos ajudar você a sair deste fundo do poço em que você se encontra. Através de casos verídicos, relatos, iremos provar-lhe a você que sua vida pode cambiar. A senhora Gina Mera já tinha uma vida totalmente destruída, uma vida de tristeza, sofreu com depressão por los problemas familiares, problemas econômicos, muitas vezes não tinham nem o que comer, uma família destruída, pero já tomou a decisão de venir ao templo da Universal e já encontrou na salida, já encontrou a solução para todos os problemas familiares e econômicos que ela estava enfrentando. Escute a história de la senhora Gina Mera.
1: 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Quando eu cheguei à igreja, cheguei muito jovem. Cheguei com muita tristeza, cheguei com depresión. Llegué sin rumbo, llegué muy triste, sola, me sentía inferiorizada ante todos, porque mi vida no era una vida con color. En mi casa había muchos problemas económicos en los cuales me impedían de llevar una vida normal. Mi padre estaba con desempleo.

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1: 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Usted que su familia ha sido destruida por los problemas económicos, usted que vive una vida de miséria, de humilhação, de sofrimento, e usted já não sabe como salir adelante, como salir desta situação em que usted se encontra. Este dia lunes estaremos clamando por usted para que todas as portas que estão cerradas já sejam abertas para subir. Incluso estaremos entregando-lhe a usted na carpeta para que usted ponga em neja seus projetos e determine as maiores conquistas para este ano de 2026. Usted que todavia não atirado la toalha, usted que crê que este fim de ano para usted será de vitória, de bendições, tome la decisão de venir e unir-se conosco neste propósito de fé.

0: Assim como estas personas ellas lograram superar la miséria, el fracasso, la pobreza e lograram realizar os projetos de sua vida, você também pode alcançar lo mesmo. Basta que você tome a decisão de venir e estar com nós neste dia lunes. Eu desafio você que já tocou em muitas portas, você que ha tentado de todo para progressar, ha tentado de todo para sair de la situação de crise, de miséria, e já não sabe mais o que fazer. Se você deseja comunicar-se com nós, você pode comunicar-se ao teléfono 096-968-4001 e com muito gosto estaremos aqui para atender-lhe a você e mostrar-lhe como sair desta situação em que você se encontra. Eu quero que você ponga atenção em mais casos verídicos, relatos de pessoas que lograram realizar seus projetos quando elas tomaram a decisão de vir ao Templo de la Universal.
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E nesta madrugada, você ha escuchado casos verídicos de pessoas que lograram superar a crise, a miséria, as deudas, pessoas que lograram levantar seu negócio e estão prosperando com Deus. Você escutou o caso verídico do senhor Eliasar Arce, que perdeu sua empresa e viveu na vida de destruição, pero quando ele tomou a decisão de venir ao templo de la Universal, ele pôde alcançar a vitória. Por isso, hoje mesmo, você deve tomar a decisão de estar com nós e alcançar também a prosperidade com Deus. Eu estarei esperando por você aqui, no templo de la Universal, ubicado no setor del Guasmo Oeste, Avenida Perimetral e Pio Jaramillo, diagonal ao subcentro Rumiñahui, às 7:10 da manhã, 3 da tarde, às 7 da noite, estaremos aqui clamando por subida econômica. Eu les dejo com uma canção de fé, quedamos aqui com nossa participação. Hasta mañana.

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5: Cinco de la mañana com 28 minutos. Um saludo muito grande a todos os que estão escutando esse programa que hemos iniciado desde as 5 de la manhã. Você que recém se desperta para ir a trabalhar, você prepara seus filhos para levá-los ao colégio, à escola, você que se prepara para ir à universidade, você que se vá de caminho ao trabalho. Que o dia seja um dia maravilhoso. Eu bendigo o seu dia e este dia será um dia de muitos êxitos. Mas entenda que é necessário também que pongamos a Deus em primeiro lugar. E isso lo hacemos los dias lunes, em todas as reuniões que realizamos. São 5 oportunidades, incluindo ao meio-dia, 5 oportunidades que você tem para colocar Deus adelante em sua vida, porque se Ele está adelante e sujo, tudo saldrá bem, todas as portas se lhe abrirão e você alcançará a ter êxitos. Nós outros realizamos a primeira reunião de La Prosperidade com Deus, 7 da manhã. Aí já temos a segunda, 10 da manhã, para você que sai do trabalho, está trabalhando, tem break. Ao meio-dia você pode participar, como também 3 da tarde e às 7 da noite. 5 oportunidades para que você possa avançar na vida. Por que eu digo oportunidade? Porque a verdade é que o ser humano necessita, toda pessoa necessita que a mente, a visão seja aberta. E justamente para prosperar, necessitamos disso. Nos dias lunes, realizamos uma charla, realizamos uma conferência para que as pessoas possam entender quais são os caminhos para prosperar, que deveria ser, como actuar delante das adversidades, como actuar delante das situações que se apresentam. E justamente eu estava lendo aquele Salmo 107 e disse, Davi lhe disse, então, em sua angústia, clamaram ao Senhor e ele os salvou de suas aflições. Todo ser humano passa por aflições e estas aflições que você vem passando não servem de nada você postergar ou você tentar ocultar estas aflições se você lá vem sofrendo, lá vem cargando. Eu he atendido caso de pessoas que chegaram ao templo e falavam, mira, eu tenho meu trabalho, Eu salgo tempranito, trabalho todo o dia, só que estando já em meu trabalho, me agarro na crise de ansiedade e me vem um escalofrio, empeço a sudar, empeço a sentir-me mal, para que nada me leveia mal, eu vou ao banho e agi hasta que se me passe, porque a crise de ansiedade me ataca. Você que me acompanha neste momento, você tem também essa crise de ansiedade, você sofre com depressão, você sofre com insônia, tanto é que não pode dormir durante toda a noite, as deudas te consumem, você não tem paz, tranquilidade, você mesmo. Busque, coloque a Deus em primeiro lugar, porque se você aprende a colocá-lo em primeiro lugar, então as demais coisas vendrão por añadidura. Eu quero que você prepare um vaso com água, porque faltando 10 minutos para as 6 da manhã, estarei realizando a plegária em favor de todos os trabalhadores. E você também que está desempregado, você que já tocou muitas portas, está endeudado, você empresário, microempresário, empreendedor, todos, tenham ou não tenham condição, esteja passando por momentos buenos ou malos, economicamente hablando, pero vamos a colocar Deus em primeiro lugar. Haremos o que está escrito aqui, em angústia clamar ao Senhor, e Ele nos salvou de suas aflições. E estaremos também compartilhando a promessa para todos os trabalhadores. Pero, mientras tanto, mientras não chegue às 5h50, todavia, faltando 10 minutos para a plegária, vamos acompanhar o que vem sucedendo todos os lunes em la reunião de la prosperidade com Deus.
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0: 5 da manhã com 50 minutos e já estou aqui preparando a promessa do dia que já vou a compartilhar com todos vocês. Estaremos realizando a oração em favor de todos. E a promessa do dia disse: Eles responderam. Está escrito em Hechos 16:31. Crê em Ele, Senhor Jesus, e serás salvo tu e tu casa. Esta é a promessa do dia de hoje. Hoje, 17 de agosto de 2026, crê em Ele, Senhor Jesus, e serás salvo. Será salvo tu e tua casa. E o dia de hoje, esse é o dia para poder colocar Deus adiante de sua família, para que ela prospere. E por isso vamos orar, vamos pedir, vamos invocar a Deus agora em seu favor.
1: Prepare um vaso com água. Es momento de pedirle a Dios.
0: 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Pero ella vuelve hacia ti ahora para considerarte en primer lugar, y de cierto todo saldrá bien, todo florecerá, ella logrará prosperar, vencer, realizar-se, cumprir com suas metas e ser uma pessoa exitosa. Bendiga o trabalho de suas manos. Bendiga, meu Padre, a los comerciantes, autônomos, a los empresários, micro, médio, pequenos, grandes empresários, a los que estão desempleados. Dá-lhe a visão, abre os caminhos para que al salir hoy de la casa en búsqueda, ella alcance, tócame Dios en aquella persona que ha recibido el portafolio que fue entregue, el currículo, y que en este momento esta persona que ha aclamado, que ha determinado, que los días lunes viene participando de la reunión de la prosperidad con Dios, ella prospere, ella alcance resultados, como hemos acompanhado durante toda esta programação, resultados grandiosos, pessoas que lograram, e até mesmo pedindo em favor de seus familiares que estão em outro país, também obtiveram resultados, que esta pessoa obtenha resultados por la fé, e já vai prosperar, e já vencerá. O dia de hoje e os dias que vendrão serão dias exitosos, porque eu determino, portas abertas, caminhos abertos, ele, Senhor, disse. Em minha angústia, em minha aflição, clamei ao Senhor e ele me escutou. Por isso lhe clamamos e determinamos, meu Padre, que esta água seja consagrada. Quando já tome dela água, que já tenha a visão aberta para empreender, para prosperar, para vencer e para alcançar resultados em sua vida. É o que eu determino e bendigo a todo Guajaquil, todo Guajas, todo Equador, que esta pessoa tenha seus caminhos abertos, seu entendimento aberto, sua visão aberta para prosperar. Em nome do Padre, do Filho e Espírito Santo, e você que crê, diga amém. E graças a Deus. Beba da água e receba a vida.

Que tenha um excelente dia. 5:56, já vamos a acercar-nos ao santuário principal aqui do Templo de Los Milagros para atender as pessoas que vêm a caminho a hora para participar da reunião de la prosperidade com Deus. Todos os dias, 24 horas do dia, estamos disponíveis para ajudar-te. Ou estamos em nosso santuário principal desde 6 da manhã até as 21 horas, e quando se termina o serviço no santuário principal, você pode acompanhar-nos por esta rádio e com antena 1030M, que não paramos e iniciamos já com o programa Não Desista, o programa que se dá às 21 horas, e vamos até lá às 6 da manhã. Quer dizer, 24 horas atendendo ao sofrido, ao necessitado, a todos os que desejam uma atenção. E você que deseja uma atenção, estaremos hoje atendendo em todo o dia aqui na Avenida de las Américas 305, Ciudadela Kennedy Norte, aqui nosso Templo de los Milagros. Hoje você pode acercar-se a um templo de uma universal mais cercana a seu hogar, porque estamos à la disposição para lhe atender, lhe ajudar. Não há que pagar nada e todos são muito bem-vindos. Que tenha um excelente dia.

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1: 9 da manhã com 16 minutos, você que nos acompanha por Equantena 1030M e também por Rede Família Equador. Este é seu programa Prosperidade com Deus, porque todos os dias lunes realizamos 5 conferências para aqueles que desejam prosperar, têm projetos, metas, objetivos, sin embargo, não logrado concretá-lo. Pero quando usamos la fé, quando creemos e usamos la fé, quando creemos e lutamos, porque la verdade todos os lunes as pessoas vêm a lutar em contra de los males que causam travas, de los males que causam la escassez, la miséria, a exemplo de Rosalía Martínez, que estava passando por todos estes problemas econômicos e todo isso afetou sua família, sua pareja, sua situação, sua saúde, pela através de la fé, de la reunião, de la prosperidade com Deus, e já pudo ter seus caminhos abertos e todo e já pudo alcançar. Os projetos de Edia foram cumpridos. Você também pode ter seus projetos cumpridos através de você, de sua fé. Sim, só depende de você de acercar-se o dia de hoje. Já às 10 da manhã daremos início à segunda conferência para que você prospere também. Ao meio-dia, à terceira, às 3 da tarde, às 7 da noite, você é nosso invitado todo especial. E para entender melhor, nós outros entregamos uma carpeta para você pôr seus projetos agir nessa carpeta e traê-los os dias lunes, hemos recebido. Estamos alcançando testemunhos. Pessoas estão alcançando seus objetivos, pessoas estão prosperando. Acompanhe essa promo que abre um pouco mais desta carpeta que você receberá gratuitamente o dia de hoje.
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1: Nove da manhã com 32 minutos, você pode acompanhar todo o que realizamos nos dias lunes em la reunião de la Prosperidade com Deus. É uma oportunidade para que você possa avançar, para que você possa entender como ser e ter ideias para avançar na vida, prosperar. La prosperidade é um dom que vem de Deus, que vem de lo alto. E é necessário que você o busque. Há muitas pessoas que, aun tendo toda a capacidade intelectual, poderíamos dizer, sin embargo, sua vida está atada, está amarrada, não logra sair adelante. Você tem que dar um passo adelante, muitos passos para trás, não logra prosperar. Porque a prosperidade não é simplesmente ter dinheiro. Pero prosperar, prosperidade, é você ter uma vida de qualidade. Em la salud, em la família, em la vida sentimental, espiritual e também econômico. E também tem nele dinheiro. Sin embargo, el dinheiro não é todo. Lo que é todo é la bendição completa em sua vida. E isso é lo que determinamos todos os dias lunes em la reunião de la prosperidade com Deus. Você pode acompanhar lo que sucede, no que as pessoas estão alcançando, e eu quero apresentar-lhes também outra história de êxito de José. Desde pequeno ele começou no mundo dos vícios, álcool, cigarrillo, depressão, muitos problemas em sua vida espiritual, também em sua vida sentimental. Sin embargo, ele estuvo mal, tentou sair adelante, não logrou, ao ponto de querer quitar sua própria vida, pero não lo pudo, porque Deus lo estuvo guardando e Deus lhe deu uma nova oportunidade, uma nova chance. Acompanhe o caso, a história de êxito de José. Acompanhe.
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0: 9 da manhã com 44 minutos. Oi, José, tenho uma vida transformada, prosperada, uma vida de qualidade em todos os aspectos. E você também pode alcançar esta vida transformada el dia de hoje. Sim, hoje é o dia que realizamos 5 congressos para a prosperidade. É uma reunião de la prosperidade com Deus, porque com Ele, você sim poderá sair adelante, vencer todas as suas lutas. Você que está endeudado, você que está desempleado, você que está tendo travas em sua vida econômica, em seu negócio, você pode vencer, você pode prosperar. E todo aquilo que você anela, todas as suas metas, seus projetos, podem concretar-se também, como os de José, ele logrou concretar. Eu quero que você acompanhe a hora nesse momento. Pessoas que vindo lunes alcançaram resultados. Gratuitamente você recebe esta carpeta e aí você poderá pôr todos os projetos e clamar. Venha clamar com nós outros. Já em 15 minutos se dará início à próxima conferência por la prosperidade com Deus. Estaremos também às 12 do meio-dia, 3 da tarde e às 7 da noite. Todos são bem-vindos. Todos são invitados a participar no dia de hoje.
1: Senhora Noemi, qual foi sua vitória?
2: Minha vitória é que não podia vender um solar que tinha.
1: Há quanto tempo que você não podia vender esses solares?
2: Há uns 3, 4 anos. Vendi já os terrenos, os dois solares e já tenho a resposta a tudo.
1: David, ¿cuál fue tu victoria?
3: Victoria fue un aumento de sueldo. Todos los años se hace una evaluación y se aumenta en cierta cantidad y tiene un límite, ¿no? El aumento de sueldo. Pero en mí fue bastante, fue mucho más de lo que yo esperaba y del límite que está establecido.
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0: 9 da manhã com 54 minutos, já se nos acerca a próxima conferência, que será 10 da manhã, a reunião de la prosperidade com Deus, a conferência por la prosperidade com Deus, porque sem ele, você não pode prosperar, você não pode sair adelante. A pessoa está pode ter na condição econômica, pode ter dinheiro, mas de que serve ter dinheiro e não ter paz, e não ter saúde, e não ter uma família estruturada, la pareja bendecida? Pero quando você participa de la conferência de la prosperidade com Deus, sua vida cambia e todo passa a ter sentido. Por isso, prepare-se, já 10 da manhã, também estaremos 12 do meio-dia, 3 da tarde, 7 da noite, aqui na Avenida de las Américas, 305, setor Kennedy Norte. Você poderá acercar-se e estar conosco aqui no dia de hoje, o Templo de los Milagros, ou em uma Universal, um Templo de la Universal mais cerca a sua hogar.
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